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1: O comando deste piquete musical, a parceria de sempre, Miguel Pereira, Gelson Vinader e Loreni Gomes.
2: 5 anos de lida, 5 anos de história, abrindo a porteira da tradição para deixar o sul entrar no teu rancho, meu mate de encilha, o palanque seguro da música gaúcha em todas as querências.
1: Cutucando Rio Grande no fundo do coração. De Frederico Rangel, Décimas de Baile, com Os Ribeiros. De Nenito Sarturi, Paulo Reis, Coração de Tropeiro, com Miguel Pereira e Os Tropeiros. De Catarine Vergnes, É o Gauchito da Vacaria, com Catarine Vergnes e Grupo Carqueja.

no rastro da tradição e no balanço da gaita e do violão, este é o teu, o nosso, meu mate de encilha. De Adelar e Oneide Bertucci e Adenir Seifer, casamento da Doralice, com o grupo Minuano. De Telmo de Lima Freitas, Esquilador, com Luísa Barbosa. De autoria e canto de Leonardo, Céu, Sol, Sul, Terra e Cor.

Encerramos o programa de hoje no prumo de nossa história e tradição sul-rio-grandense. De Gelson Miladé, Wanner Barreto e Nelci Vargas, Heróico de 23. No canto de Miguel Pereira, a voz gaúcha dos povos do sul.

0: O meu mate de encilha vai desencilhando e se despede por hoje, mas a chama da tradição segue acesa na querência. Muito obrigado pela tua parceria, pelo amargo compartilhado e por essa amizade que fortalece a nossa lida. Na próxima semana a gente volta, no mesmo dia e horário, para matearmos juntos e espalhar o nosso canto nativo pelos quatro ventos do sul. No comando deste piquete de cantorias, Miguel Pereira, Gelson Vinadé e Lorene Gomes. Te aguardamos, vivente, com o mate topetudo e bem cevado.
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2: 21 horas e 38 minutos.
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1: 21:43.
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0: 22 horas e 17 minutos.
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0: 22 horas e 42 minutos.
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2: Você sabia que o chimarrão, símbolo tão presente na cultura gaúcha, tem origem indígena? Pois é, o hábito de consumir a erva mate surgiu com os povos guaranis, que já utilizavam a planta em rituais e no dia a dia, muito antes da chegada dos colonizadores. Com o passar do tempo, o chimarrão foi incorporado pelos tropeiros e pelos gaúchos, tornando-se sinônimo de hospitalidade e tradição. Hoje, além de ser um companheiro inseparável nas rodas de conversa, o mate também representa união, respeito e orgulho sulino. É por isso que aqui no Sul dizemos com orgulho: um bom mate nunca se nega. Essa foi mais uma curiosidade do Sul, aqui na programação da Rádio.

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0: 23 horas e 19 minutos.
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0: 23h30.
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0: 23 horas e 41 minutos.
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0: 23 horas e 54 minutos.
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0: Zero Hora e 15 minutos.
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O violão é outro grande protagonista da música gaúcha. Com suas cordas dedilhadas, o violão campeiro embala canções de campo, toadas e milongas, traduzindo a simplicidade e a beleza da vida no sul. Nas rodas de mate ou nas tertúlias, ele é presença garantida, seja acompanhando uma gaita ou conduzindo uma voz solitária. O estilo do violão gaúcho é único, com batidas marcadas e dedilhados que lembram o trote do cavalo, ele carrega a alma do campo em cada acorde. É o som da calmaria, da saudade e da contemplação do pampa. Essa foi mais uma curiosidade do Sul aqui na

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Meus amigos, estamos no final de mais um compromisso. Queremos agradecer em nome do Grupo Musical Coração Gaúcho, deste peão do Rio Grande que vos fala, Adelar Bertucci, e desta moçada dos Reis do Fandango, do acordeonista Antônio Hoffmann de Abreu, do violonista Edson Luiz Campanha, do contrabaixista João Mendes e do ritmista Paulo Santos. Muito obrigado e até uma próxima jornada.

0: Meia-noite e 49 minutos.
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0: 1:11.
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0: 1h23.
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0: 1 hora e 35 minutos.
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0: 1h45.
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0: 1:48.
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0: 2 horas e 3 minutos.
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0: Ouvimos na Web Rádio Gaudéria, Luiz Carlos Borges e Mauro Ferreira, Há Muito Tempo É Assim.
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0: Acabamos de ouvir pela Web Rádio Gaudéria, Grupo Rodeio, no Galope da Vaneira.
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0: Ouvimos aqui pela Web Rádio Gaudéria, João Luiz Correia, Outro Mate.
1: 2:16.
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0: Você ouviu aqui pela Web Rádio Gaudéria, José Cláudio Machado, na Paz do Galpão.
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0: Ouvimos aqui na Web Rádio Gaudéria, Os Serranos, Tordilho Negro.
1: 2:28.
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0: 2 horas e 40 minutos.
1: 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Você sabia que o chimarrão, símbolo tão presente na cultura gaúcha, tem origem indígena? Pois é, o hábito de consumir a erva mate surgiu com os povos guaranis, que já utilizavam a planta em rituais e no dia a dia, muito antes da chegada dos colonizadores. Com o passar do tempo, o chimarrão foi incorporado pelos tropeiros e pelos gaúchos, tornando-se sinônimo de hospitalidade e tradição. Hoje, além de ser um companheiro inseparável nas rodas de conversa, o mate também representa união, respeito e orgulho sulino. É por isso que aqui no Sul dizemos com orgulho, um bom mate nunca se nega. Essa foi mais uma curiosidade do Sul, aqui na programação da Rádio

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0: 3 horas e 4 minutos.
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0: 3 horas e 20 minutos.
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0: 3 horas e 30 minutos.
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2: No peão, a bombacha alinhada, a camisa bem passada, o lenço no pescoço, na prenda o vestido, o laço de fita no cabelo é um orgulho que não se mede. A pilcha é mais que uma vestimenta, é identidade. Símbolo da tradição gaúcha, ela expressa o respeito pelas raízes e pela história do povo sulista. E quando a gaita toca, ela ganha ainda mais beleza

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0: 3:47.
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0: 3:59.
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0: 4 horas e 12 minutos.
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Ouvimos na Web Rádio Gaudéria Os Tiranos, Chamamé do Amor. 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

0: Acabamos de ouvir na Web Rádio Gaudéria, Newton Ferreira, Abaralhando a Barbela.
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0: Ouvimos na Web Rádio Galdéria, Erlon Pericles, Rio Grande Velho.
1: 4:27.
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0: 4:39.
1: Não há como falar em música gaúcha sem lembrar dela. A gaita, também conhecida como acordeão. Esse instrumento chegou ao sul do Brasil com os imigrantes europeus, principalmente os italianos e alemães, e logo foi adotada pelos gaúchos. Seu som marcante embala desde músicas animadas, como vaneiras e xotes, até melodias mais lentas e nostálgicas como milongas e chamamés. A gaita é considerada a alma dos bailes gaúchos. E muitos dizem que onde há uma gaita, a festa está garantida. Ela é símbolo de alegria, identidade e emoção. Esta foi mais uma curiosidade do Sul, aqui na programação da Rádio Gaudéria.

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0: Você acabou de ouvir aqui na Web Rádio Gaudéria, Che Guri, a cor da bandeira.
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0: Você ouviu aqui na Web Rádio Gaudéria, Paulinho Mocelim, Menino Campeiro.
1: 5 horas e 4 minutos.
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3: No sul do Brasil, o rodeio é mais que um evento esportivo. É uma celebração da cultura gaúcha. Os rodeios surgiram como uma forma de reunir peões para mostrar suas habilidades campeiras, como a doma de cavalos, a laçada e a gineteada. Com o passar dos anos, tornaram-se grandes festas que reúnem milhares de pessoas em torno da música, da dança e da culinária típica. É no rodeio que o gaúcho exibe sua pilcha, dança seu fandango e cultiva a tradição. Essa foi mais uma curiosidade do Sul, aqui na Rádio Gaudéria.

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0: 5:28.
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Você ouviu pela web Rádio Gaudéria, Os Mateadores, Perdido num Baile de Fronteira. 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

0: Ouvimos na Web Rádio Galdéria, Os Chacreiros, Disposto.
1: 5:39.
2: O violão é outro grande protagonista da música gaúcha. Com suas cordas dedilhadas, o violão campeiro embala canções de campo, toadas e milongas, traduzindo a simplicidade e a beleza da vida no sul. Nas rodas de mate ou nas tertúlias, ele é presença garantida, seja acompanhando uma gaita ou conduzindo uma voz solitária. O estilo do violão gaúcho é único, com batidas marcadas e dedilhados que lembram o trote do cavalo, ele carrega a alma do campo em cada acorde. É o som da calmaria, da saudade e da contemplação do pampa. Essa foi mais uma curiosidade do Sul aqui na Rádio Galdéria.

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0: 6 horas e 3 minutos. 6 horas e 3 minutos.
1: No peão, a bombacha alinhada, a camisa bem passada, o lenço no pescoço, na prenda o vestido, o laço de fita no cabelo é um orgulho que não se mede. A pilcha é mais que uma vestimenta, é identidade. Símbolo da tradição gaúcha, ela expressa o respeito pelas raízes e pela história do povo sulista. E quando a gaita toca, ela ganha ainda mais beleza.

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0: 6 horas e 37 minutos.
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0: 7:09.
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1: 7:22.
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0: 7:34.
1: No sul do Brasil, uma das lendas mais contadas é a do Negrinho do Pastoreio. Diz a história que um pequeno escravizado, castigado injustamente por seu patrão, foi deixado no campo sob a guarda do pastoreio de cavalos. Após perder um dos animais, foi cruelmente castigado e abandonado em um formigueiro. Mas, segundo a lenda, Nossa Senhora apareceu e o acolheu, transformando o Negrinho em um protetor dos campos e dos animais perdidos. Até hoje, muitos gaúchos acendem velas ou fazem preces a ele quando perdem algo importante. Uma lenda que mistura fé, cultura e tradição, passando de geração em geração. Essa foi mais uma curiosidade do Sul, aqui na Rádio Gaudéria.

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1: Sete horas e 47 minutos.
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0: 7:57.
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0: Muito obrigado, meus amigos. Muito obrigado.
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2: 8:07.
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4: Você sabia que o chimarrão, símbolo tão presente na cultura gaúcha, tem origem indígena? Pois é, o hábito de consumir a erva mate surgiu com os povos guaranis, que já utilizavam a planta em rituais e no dia a dia, muito antes da chegada dos colonizadores. Com o passar do tempo, o chimarrão foi incorporado pelos tropeiros e pelos gaúchos, tornando-se sinônimo de hospitalidade e tradição. Hoje, além de ser um companheiro inseparável nas rodas de conversa, o mate também representa união, respeito e orgulho sulino. É por isso que aqui no Sul dizemos com orgulho: um bom mate nunca se nega. Essa foi mais uma curiosidade do Sul, aqui na programação da Rádio

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2: Alô, alô, meus amigos ouvintes, estamos no ar, levante aí o volume do rádio e da internet e chega pra cá, vamos abrir fronteiras com a nossa tradição, o programa Chucro Redomão está no ar. Eu sou Leonir Baade, produtor e apresentador do sistema Destaque Sul de comunicação. Pode acessar nosso site rededestaquesul.com.br, vai lá, fique sabendo de tudo que nós produzimos e distribuímos pelos 4 costados desse Brasil afora, em especial nossa região sul, Paraná, Santa Catarina e Rio Grande do Sul, recebendo aí todo o material do sistema Destaque Sul de comunicação, onde temos também o programa Agroforte, notícias, informações, entrevistas, sempre ligado ao agronegócio que movimenta a nação. Mas aqui no nosso programa Chucro Redomão, a gente traz música boa e de qualidade, porque como eu sempre digo, a nossa música não tem prazo de validade. Sempre fazendo aquele agradecimento especial a todas as emissoras de rádios que distribuem a nossa programação. Também um agradecimento especial aos amigos, ouvintes, participantes. Já sabe o nosso número, né? 53 98407-2704. Faça contato, manda tua mensagem, diga seu nome, de onde estás falando, escolhe uma música, deixa teu recado e finaliza que está aqui na escuta do programa Chucro Redomão. Estaremos aí montando, adicionando nos próximos programas a sua participação. Agradecendo os amigos que valorizam o nosso trabalho e acreditam na nossa tradição e que patrocinam aí o programa Chucro Redomão. 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E sem mais delongas, o povo quer ouvir música, e música boa e de qualidade a gente tem aqui. Hoje nós vamos iniciar com um parabéns especial ao nosso amigo aí, Jorge Guerin. É isso mesmo, tanto ele como o pai dele, o seu Jorge, também vai fazer aniversário essa semana e a gente vai mandar um parabéns especial para ele. Mas então quem vai fazer a abertura especial do programa de hoje é a Lívia, nossa prendinha Lívia, ela que é filha do Jorge, vai fazer a participação, abrir o programa de hoje. Em seguida já vou trazer o Jorge, que faz uma apresentação especial aí, pedindo para ouvir Brasil de Bombacha, em homenagem também ao seu Jorge, que é o pai dele, E também vem de aniversário aí logo em seguida. Que coisa boa, hein? Família toda em festa, hein? E ainda por cima, começar esse parabéns com a Lívia. Tudo contigo, minha prendinha.
3: Parabéns.

Buenas, amigo Leonir, todos os amigos do grupo Chucro e Redomão. Gostaria de ouvir a música Brasil de Bombacha. Um abraço a todos. Agora dia 20 ficando mais velho um pouco, dia 21 o pai. E vamos comemorar ouvindo um Brasil de Bombacha, o programa Chucro e Redomão.

Que coisa boa, hein? Essa foi a nossa abertura especial do programa de hoje, comemorando aí, fazendo festa com a família do Jorge Guerin. Abrimos com a Lívia, fazendo essa homenagem especial ao papai, e também rodamos aí a participação do Jorge Guerin para parabenizar aí o seu Jorge, que é o pai aí. É, parecido, vem chegando o Jorge Guerin. Lá pelos armazéns do Goiás. Ah, coisa boa, hein?

0: Que coisa boa, hein? Agora já estamos no dedilhado de Lúcio Anel, que toca Flor e Truco, nossa cortina musical, que vai nos acompanhar durante toda a programação.
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0: E seguindo a nossa programação, eu vou chamar um galo forte aqui no programa Chucro Redomão. Nosso capataz da estância Carlos Terterola, que levanta a bandeira e tá sempre puxando todo o pessoal, toda a pionada, para participar aí do programa Chucro Redomão. Muito obrigado, meu amigo, meu irmão Carlos Terterola. Ele quer ouvir hoje com o grupo Minuano a Anunciação aqui no programa Chucro Redomão.
3: Buena, Leonir, buena, Chucrada. Eu vou aqui participando de mais um programa Chucro Redomão. E dessa vez eu vou fazer um pedido com o grupo Minuano, Anunciação. Deixando um forte abraço a cada um de vocês que está na audiência do nosso programa Chucro Redomão e também aquelas emissoras que retransmitem o nosso programa Chucro Redomão. Aqui quem vos fala é o Capataz em Canoas. Um forte abraço, Chucrada. Leonir, lasca para nós aí.

0: Seguindo com a programação, chegou a vez de Jemerson Tomasi. Olha só, fazia tempo que ele estava meio sumido, agora tá aparecendo novamente. Tá em Brasília? Pô, cuidado aí, dá para costurar os bolsos? Então, o Jemerson quer ouvir Chiquita com Os Farrapos.
1: Olá, meus amigos. Desta feita, eu quero pedir a música Chiquita com Os Farrapos. Oferecer a todos os irmãos e amigos do programa Chucro Redomão. Aqui Jemerson Tomasi falando de Brasília. Um abraço.

0: participação ao nosso programa Chucro Redomão, Gustavo Bortoleto. Ele quer ouvir Rancho de Beira de Estrada com os Serranos. Esse é o melhor rancho que tem no meu Rancho de Beira de Estrada.
1: Patrão Leonir Baade, aqui Gustavo Bortoleto. Como está o senhor? Como está a nossa família? O programa XR, o Chucro Redomão. Tudo bem? Tá bom? Patrão Leonir, por gentileza, hoje manda pra gente ouvir mais uma clássica, né? Que sempre participa nos nossos churrascos, nos nossos finais de semana, assim como o programa Chucro Redomão. Rancho de Beira de Estrada, com os Serranos. Gustavo Bortoleto agradece sempre na audiência, na Lapa, no Paraná. Forte abraço, gurizada amiga.

0: Agora o Dair Pedroso entra para participar e ouvir Hospitalidade com os Três Chiru. É o pedido dele, o bombeador da estância.
1: Buenas, Leonir. Buenas, Chucros e Chucras. Buenas, gauchada amiga. O lenhador, bombeador aqui de Mato Bom Tibagi. Tô aqui para fazer o meu pedido de música. Leonir, coloca para nós aí ouvir. Com os Três Chirus, Hospitalidade. E assim possamos curtir mais um baita programa esse final de semana. Grande abraço a todos.

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6: E seguindo com a programação, Nery Schneider, quero ouvir com Joca Martins, Recuerdos da 28. E a gente roda aqui, é claro, no programa Chucro Redomão.
7: Buenas, chucros e chucras do programão Chucro e Redomão. Patrão velho, Leonir Bade, manda pra nós, com Joca Martins, Recuerdos da 28. Dedico a toda a gauchada de todas as querências, ao grupão do WhatsApp, a família Chucro e Redomão, Capelão da Estância, Nery Schneider, de Campo Grande, Mato Grosso do Sul, tchê.

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1: Alô, Jair Peixe, galo forte também aqui no programa Chucro Redomão, fazendo a divulgação, chamando a pionada para participar. Olha só, o Jair, o ferreiro da estância. Ele quer ouvir Campeiro Não Tem Enfeite com o Baitaca, participando aqui em Jaraguá do Sul, Santa Catarina, para o programa Chucro Redomão.
2: Buenas, família Chuco Redomão, por aqui é o Ferreiro da Estância XR, Jair Peixe, Júnior de Jaraguá do Sul, Santa Catarina. Eu pedi a primeira com Baitaca, Campeiro Não Tem Enfeite. Aprecio a todos que estão escutando a programação XR, todos os dias, às vezes ela é sem falta ninguém. Programação que é muito bom escutar. Eu sim, estando por aqui em Jaraguá do Sul, Santa Catarina. A programação XR.
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1: E depois do Jair, vem a dona Eolita. Olha só, diz que a família tá em festa e a agência tá lá acompanhando junto com a dona Eolita, que quer ouvir um bagual corcoviador com João Luiz Correia aqui no programa Chucro Redomão.
2: Vem através do programa Chucro Redomão oferecer uma música para toda essa gauchada. E a música que eu quero ouvir no primeiro bloco e oferecer para todos é um bagual corcoviador com João Luiz Correia. Eu oferecer para toda essa gauchada. Eu, Eolita Nunes, de Jaraguá do Sul, Santa Catarina, sou ouvinte do programa Chucro Redomão.

0: bloco do programa Chucro Redomão de hoje. 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Alô, Jurandir Moraes, quero ouvir com Chiru Missioneiro. Corpo esgualetado, pessoal todo em Boqueirão acompanhando, mandando abraço. Que coisa boa, família é tudo. Forte abraço, meus amigos.
1: Buenas, Leonir. Buenas a todos desse grupão maravilhoso, do nosso grupo do WhatsApp Chucro e Redomão. Aqui quem fala é o Jurandir, aqui de São Sebastião, São Paulo. Leonir, se for possível, uma do Chiru Missioneiro, Corpo Esgalepado. Um grande abraço a todos e até em breve.

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6: Nove horas e 18 minutos.
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0: nós já estamos de volta. Este é o segundo bloco do programa Chucro Redomão. 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Liga para cá, manda tua mensagem de áudio gravada. A gente não reproduz mensagem de texto, somente gravado para participar, para formar aquele antigo programa de rádio onde todo mundo ligava e participava. Aquilo a gente está tentando resgatar aqui no programa Chucro Redomão. E, claro, temperado aí com a nossa música gaúcha. A nossa música que não tem prazo de validade. Ela atravessa décadas e segue levando a nossa cultura e a nossa tradição para as novas gerações. E assim, dando início no nosso programa Chucro Redomão, eu vou chamar Moacir Soares, direto lá da Noiva do Mar, a nossa Rio Grande. Então, seu Moacir Soares, o índio velho Moacir, quer ouvir essa clássica com o grupo Rodeio, Gritos de Liberdade. Seu Moacir aí, toda a família em festa final de semana passado, comemorando o aniversário do Alexandre Tavares. Tudo com o senhor, seu Moacir. Por favor, faça as honras e abra o segundo bloco do programa Chucro Redomão de hoje.
1: Buenas, patrão Leonir. Aqui é o índio velho Moacir Soares, aqui da nossa Noiva do Mar, Rio Grande. E hoje eu estava pensando que eu não esqueço nunca a minha infância de guri de campanha livre, de pé no chão, no barro. E até lembrei de uma parte de uma pajada do Jaime Caetano Umbral, que diz mais ou menos assim: primeiro era o campo aberto, descampado, sem divisas, com fronteiras imprecisas, mundo sem longe nem perto. Eu era o índio liberto, barbaresco e peleador, rei de mim mesmo e senhor da natureza selvagem, com a religião da coragem e o sol de bronze na cor. Então, a música que eu ia pedir pro amigo reproduzir seria Gritos de Liberdade, com o grupo Rodeio. Um grande abraço!

0: E como eu tinha falado, o Alexandre Tavares estava em festa aí nessa semana e agora ele vem e participa do programa Quero Ouvir Trovador Negro com a família Hortaça aqui no programa Chucro Redomão.
1: Buenas, chucros e chucras de todo o Brasil e todo o mundo. Nesta semana, quero pedir ao patrão Leonir para reproduzir a música Trovador Negro com Pedro Hortaça. Grande abraço, aqui Alexandre Tavares, São Paulo, capital.
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0: 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A Dolores de Matos, ela mesma, a esposa do Alexandre, participando. A família está em peso aqui no programa Chucro Redomão. Muito obrigado, meus amigos, pelo carinho aí, pela valorização da nossa programação. A Dolores quer ouvir Pampa na Garupa com Os Farrapos. E a gente roda aqui, é claro, no programa Chucro Redomão.
1: Olá, ouvintes do programa Chucro Redomão. Eu sou a Dolores, eu moro na cidade de São Paulo, mas hoje estou falando desde a minha cidade aqui do Rio Grande do Sul, que é Pelotas. E vou pedir ao patrão Leonir para tocar a música Pampa na Garupa, com Os Farrapos. Desde já eu agradeço e desejo a todos um feliz final de semana.

0: E agora nós vamos ouvir Senair Maiká, nosso saudoso Senair Maiká, com a música Canto dos Livres. Esta é clássica. E o pedido é dela, Deise Tavares, direto lá da Noiva do Mar, a filha do seu Moacir Soares, irmã do Alexandre, toda a família ligadinhos nas ondas do rádio, acompanhando aqui o nosso programa Chucro Redomão.
1: Olá, patrão Leonir! Aqui quem vos fala é Deise Tavares Soares, a irmã do tropeiro Alexandre Tavares. E vamos cantar a liberdade do campeiro, a liberdade do gaúcho, ouvindo Canto dos Livres com Senair Maiká.

0: Saindo da Noiva do Mar, vamos para a capital do doce, que está começando a Fena Doce. Vou chamar a participação da nossa amiga Ana Lúcia. Ela quer ouvir com Cristiano Quevedo e Erlon Pericles, de Sua Norte, aqui no programa Chucro Redomão. 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
1: Gostaria de escutar com Cristiano Quevedo e Erlon Pericles a música de Sua Norte. Ofereço a todos do Grupo Chico Redomões, a Celianinho e família, a todos os ouvintes. Ana de Pelotas, passando os dias ainda em Rolândia, Paraná. Abraço.

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6: E seguindo na capital do doce, Laureci Rocha, que está lá na Fena Doce com o jornal O Sul. Olha só, o Laureci quer ouvir essa clássica dele, Teixeirinha, nosso saudoso Teixeirinha, e a música Velho Casarão.
7: Então, gauchada amiga, e seguindo o conselho do Terterola aí, Leonel, lasca pra nós aí, Velho Casarão. Cara, eu sou fã dessas clássicas, não adianta. Pra oferecer essa gauchada que tá ligadita no programa Chucro Redomão, de norte a sul desse Brasilzão. Forte abraço, indiado. Aqui é o Laureci de Pelotas, bem no garrão do Brasil.
8: Estes versos quero oferecer pro meu irmão e amigo, Agenor Alves dos Santos.

0: Mais uma para encaixar do Recheirinha. José da Silva, lá de Jaraguá do Sul, Santa Catarina. O Zé quer ouvir Desiludido com Teixeirinha. 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
1: José da Silva, Jaraguá do Sul, Santa Catarina. O Silvio Vimbar rota uma música do Teixeirinha, Desiludido. Música muito bonita. Ofereço para todo o programa Chucura do Mão, para todo o grupo WhatsApp, para todo mundo que está ouvindo esse programa aí, Brasil afora. E eu sinto que não vem o programa Chucura do Mão.

0: Em nome de Barão, Ervas e Chás, Barão de Cotegipe, o nosso peão campeiro, o Wellington Pinheiro. Quero ouvir com Iedo Silva, Ajeitando as Melancias. Pois é, com o andar da carroça, as melancias vão se acomodando.
1: Queridos amigos e ouvintes do programa Chucro Redomão, também ao nosso grande grupo de WhatsApp, a Pionada Campeira, ao querido capataz e ao grande comunicador patrão Leonir Baader. Aqui dos Pagos Capixaba, Wellington Pinheiro, o peão campeiro gaúcho de coração, tchê. E aqui desses pagos, aproveitando esse chasso, gostaria de pedir um belíssimo clássico da música nativista gaúcha, né? E gostaria de oferecer a todos. E essa bela música é na voz do saudoso gaúcho lá de Cachoeira, Iedo Silva. Que todos possam curtir o belíssimo clássico. E a canção é Ajeitando as Melancias. E assim que possamos continuar ligaditos aí também nas ondas do programa Chucro Redomão. Vai aqui um baita abraço, capixaba gaúcho, a todos, tchê. Buenas e até por lá, gauchada minha.

0: Quem tá com o cadeado na mão é o Luizito Ledur, isso mesmo. Pois é, o Luizito quer ouvir com Ernesto Nunes a música Nossos Direitos. Baita música aí pra fechar o programa Chucro Redomão de hoje. Pois é, Luizito, não pegamos o Hexa. Assim o povo se concentra aí na hora das eleições. 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Luizito, entra, bate o cadeado da porteira e fica aqui o compromisso de que se o patrão lá de cima nos permitir, semana que vem estaremos aqui novamente com mais um programa Chucro Redomão.
1: Buenas, gauchada amiga. Luizito Ledur. Tchê, acabou-se. Fim de Copa pro Brasil. Oi, galete. Que tombo. Faz parte. Indiada, vamos virar o disco. A vida segue e muito sério. Vamos ter eleições esse ano. Todos temos o direito, o compromisso e responsabilidade de escolher os nossos representantes para os próximos anos, aqueles que nós daremos o cheque em branco. Por isso, muito cuidado nas escolhas, vamos ser justos e cautelosos. Patrão Leonir, por favor, com Ernesto Nunes, Nossos Direitos. Um grande abraço a todos e aqui é só chucro e redomão na veia. Fui, tchê.

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6: Dez horas e 17 minutos.
7: No sul do Brasil, uma das lendas mais contadas é a do Negrinho do Pastoreio. Diz a história que um pequeno escravizado, castigado injustamente por seu patrão, foi deixado no campo sob a guarda do pastoreio de cavalos. Após perder um dos animais, foi cruelmente castigado e abandonado em um formigueiro. Mas, segundo a lenda, Nossa Senhora apareceu e o acolheu, transformando o Negrinho em um protetor dos campos e dos animais perdidos. Até hoje, muitos gaúchos acendem velas ou fazem preces a ele quando perdem algo importante. Uma lenda que mistura fé, cultura e tradição, passando de geração em geração. Essa foi mais uma curiosidade do Sul, aqui na Rádio Gaudéria.

0: na roda de amigos, na lida do campo ou num domingo em família, ele está sempre presente. O chimarrão é muito mais do que uma bebida. É símbolo de hospitalidade, respeito e união, preparado com carinho e passado de mão em mão. O mate traz na cuia o sabor da cultura gaúcha. E tu, já tomaste o teu chimarrão hoje?
1: Chimarrão pra matar a sede da tradição. Chimarrão lá na...
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0: Buenas, amigos ouvintes da Web Rádio Gaudéria. É com muita alegria e satisfação que estamos de volta para mais um programa do Sul do Brasil. Eu sou Francisco Soares e estarei fazendo um costado com vocês nesta próxima hora, levando a boa música gaúcha e atendendo aos pedidos musicais de todos que entram em contato conosco pelo 48 99867-3215. Este programa também conta com a produção e edição de meu filho Bruno Soares. Então vamos abrindo as cortinas musicais deste programa ouvindo Grupo Queromana, Marca Baguala, e na sequência Gaudérios do Vale, Tirador Campeiro.

0: 10 horas e 33 minutos.
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5: Estamos de volta com o programa Do Sul do Brasil, aqui pela web Rádio Gaudéria. E desta feita quero mandar um forte abraço ao nosso ouvinte, Valmor Castro, que está ligado na nossa programação aqui em Palhoça. O Valmor é natural de Correia Pinto, lá na Serra Catarinense. Por isso quero mandar um forte quebra-costela ao Valmor e também a todos os seus familiares ligados aqui no nosso programa na Web Rádio Gaudéria. E vamos seguindo com a parte musical do programa de hoje, chegando agora os Chacreiros com a música Chacreiro. E na sequência, os Buenachos, Baile Campeiro.

0: 10:46.
1: O violão é outro grande protagonista da música gaúcha. Com suas cordas dedilhadas, o violão campeiro embala canções de campo, toadas e milongas, traduzindo a simplicidade e a beleza da vida no sul. Nas rodas de mate ou nas tertúlias, ele é presença garantida, seja acompanhando uma gaita ou conduzindo uma voz solitária. O estilo do violão gaúcho é único, com batidas marcadas e dedilhados que lembram o trote do cavalo, ele carrega a alma do campo em cada acorde. É o som da calmaria, da saudade e da contemplação do pampa. Essa foi mais uma Curiosidade do Sul aqui na Rádio Gaudéria.
2: No peão, a bombacha alinhada, a camisa bem passada, o lenço no pescoço, na prenda o vestido, o laço de fita no cabelo é um orgulho que não se mede. A pilcha é mais que uma vestimenta, é identidade. Símbolo da tradição gaúcha, ela expressa o respeito pelas raízes e pela história do povo sulista. E quando a gaita toca, ela ganha ainda mais beleza nos passos do vaneirão.
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1: O programa do sul do Brasil segue na sua companhia, levando o melhor da música gaúcha. Vamos cevando um mate aqui com todos vocês e fazendo esta programação gauchesca neste horário, como em todas as semanas. É um grande prazer poder comunicar para toda esta gauchada que nos sintoniza através da Web Rádio Gaudéria. Então, vamos trazendo mais música bem campeira para você que nos acompanha aqui pela Web Rádio Gaudéria. Vamos ouvir com Gonzaga dos Reis, Presilha da Querência. E na sequência, Jackson Rodrigues, Baile em São Chico e Balanço do Bugio.

0: 10:59.
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4: E seguimos com o nosso programa aqui de Palhoça para todos os pagos do mundo. E vamos cevando um bom mate amargo, ouvindo o melhor da música gauchesca, aqui pela Web Rádio Gaudéria. Nada melhor que matear ou churrasquear ouvindo uma boa música, não é mesmo? Então vamos seguir com o nosso fandango, ouvindo o Grupo Galpão, No Lombo da Vaneira. E na sequência, Lisandro Amaral com o Picumã dos Fogões.

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1: Estamos chegando ao final de mais um programa do Sul do Brasil aqui pela web Rádio Gaudéria. Agradecendo a sua audiência e também a edição e produção de meu filho Bruno Soares, vou me despedindo de vocês. Quero desejar a todos e todas uma excelente semana e que possamos estar juntos mais uma vez aqui neste mesmo horário. Desejando alegria e saúde a todos, vou trazendo as duas últimas marcas do programa de hoje. Wilson Paim, Galope do Mouro, e na sequência, Adelar Bertucci, Pajarito Amarillo. Um forte abraço do comunicador Francisco Soares e até o nosso próximo programa, gauchada.

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1: 11 horas e 15 minutos.
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Buenas amigos e amigas ouvintes! Eu me chamo Bruno Soares e sou apresentador deste programa No Compasso da Gaudéria, que está entrando novamente no ar para levar até você o melhor da música e da cultura gaúcha. Quero desde já dar um forte abraço a todos vocês que estão sempre aqui na nossa companhia. E quero já te convidar a entrar aí no WhatsApp e nos enviar mensagem através do 48 99867 3215, ou então baixar o nosso aplicativo lá na loja de aplicativos Android para ouvir a nossa programação 24 horas por dia, 7 dias por semana, e também enviar o seu recado por lá. Lembrando que o programa No Compasso da Gaudéria, assim como outros programas aqui da nossa web rádio, são gravados. E você, então, durante a semana, pode ir mandando a sua mensagem, que a gente vai juntando tudo. E aí, na próxima gravação, então, a gente manda aí os recados, as mensagens e atende aos pedidos. Quero também dizer que nós estamos aí com a nossa página no Facebook e também a nossa página lá no Instagram. Você também pode então nos dar uma ajuda curtindo a página da Rádio Gaudéria no Instagram, @RadioGaudéria. Nos curta, nos segue por lá para nos dar aquela força. E vamos então mandando os abraços às nossas cidades que estão nos escutando neste momento. São José aqui na Grande Florianópolis, Lages na Serra Gaúcha, Caçapava do Sul no Rio Grande do Sul, Santana do Livramento lá na fronteira com o Uruguai, no Rio Grande do Sul, né? Campo Grande, Mato Grosso do Sul, Osório no litoral gaúcho, Biguaçu aqui na Grande Florianópolis, Natal, Rio Grande do Norte, Porto Alegre, Rio Grande do Sul, Navegantes, Santa Catarina, Nova Hartz no Rio Grande do Sul, Pouso Redondo em Santa Catarina, Curitiba, Paraná, Concórdia, Santa Catarina, Guimarães lá em Portugal, Sorriso, Mato Grosso, né? Rondonópolis também no Mato Grosso, Santa Cruz do Sul no Rio Grande do Sul, Timbó, Santa Catarina, Concórdia aqui em Santa Catarina, Tijucas também aqui no nosso estado catarinense, Baiti, Paraná, Bagé no Rio Grande do Sul, Inácio Martins no Paraná, Açaí no Paraná, Vacaria na Serra Gaúcha, Laguna aqui no litoral catarinense, Itapema também aqui no litoral catarinense, Rosário do Sul no Rio Grande do Sul, Itupeva em São Paulo, Sombrio aqui no sul catarinense, né? São José dos Pinhais no Paraná, Ilhota, Santa Catarina, Pirassununga, São Paulo, Rio de Janeiro, capital, União da Vitória, Paraná, enfim, são muitas as cidades que estão nos escutando neste momento. Um forte abraço do comunicador Bruno Soares a todos vocês. E vamos iniciando o nosso primeiro bloco deste programa ouvindo Daniel Rack levando a vaneira, na sequência o grupo Coração Gaúcho no Copo ou na Latinha, e para finalizar este bloco, grupo Eco do Pampa, Xerenga.

0: 11:31.
1: No sul do Brasil, o rodeio é mais que um evento esportivo. É uma celebração da cultura gaúcha. Os rodeios surgiram como uma forma de reunir peões para mostrar suas habilidades campeiras, como a doma de cavalos, a laçada e a gineteada. Com o passar dos anos, tornaram-se grandes festas que reúnem milhares de pessoas em torno da música, da dança e da culinária típica. É no rodeio que o gaúcho exibe sua pilcha, dança seu fandango e cultiva a tradição. Essa foi mais uma Curiosidade do Sul, aqui na Rádio Gaudéria.
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Estamos de volta com o programa No Compasso da Gaudéria de hoje. E vamos diretamente aí mandando os alôs, os abraços aos ouvintes que sempre estão entrando em contato conosco. A Elisiane, lá de Espigão Alto, do Iguaçu, no Paraná. Entra em contato conosco através do aplicativo, querendo ouvir a música O Casamento da Doralice com os Serranos. Forte abraço então aí a Elisiane, que nos escuta lá em Espigão Alto do Iguaçu, no Paraná. Também nós temos lá em Canoas o ouvinte Bira Santos. Manda mensagem: Buenas povo, quebra costela sempre ligado aqui na Rádio Gaudéria. Um forte abraço então aí ao ouvinte Bira Santos. E lá em Bom Princípio, no Rio Grande do Sul, o ouvinte Leandro Link manda mensagem e quer ouvir uma música, né? Com o grupo Querência. Então, um abraço aí ao ouvinte Leandro Link de Bom Princípio, no Rio Grande do Sul. E lá na Serra Gaúcha, mais precisamente na cidade de Bento Gonçalves, o senhor Marques, então, nos pede aí uma música com o José Mendes, o Pago Santo. Um forte abraço, então, ao senhor Marques, que entra em contato conosco aqui pelo WhatsApp e solicitou aí a música do José Mendes. Um forte abraço a ti e a toda a sua família. E vamos, então, seguindo com o programa, agora atendendo aos pedidos dos ouvintes. Na primeira, os Serranos, Casamento da Doralice. Na sequência, o grupo Querência com as músicas Merceditas e Mãe Campeira. E para finalizar este bloco, José Mendes, Pago Santo.

0: 11:48.
1: Não há como falar em música gaúcha sem lembrar dela. A gaita, também conhecida como acordeão. Esse instrumento chegou ao sul do Brasil com os imigrantes europeus, principalmente os italianos e alemães. E logo foi adotada pelos gaúchos. Seu som marcante embala desde músicas animadas, como vaneiras e xotes, até melodias mais lentas e nostálgicas como milongas e chamamés. A gaita é considerada a alma dos bailes gaúchos. E muitos dizem que onde há uma gaita, a festa está garantida. Ela é símbolo de alegria, identidade e emoção. Esta foi mais uma curiosidade do Sul, aqui na programação da Rádio Gaudéria.

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2: E vamos seguindo com o programa No Compasso da Gaudéria de hoje, aqui pela nossa web Rádio Gaudéria, que toca 24 horas por dia, 7 dias na semana, o melhor da música gaúcha. Mandando um abraço, então, lá para a cidade de Canoas, o nosso ouvinte João. Entra em contato conosco aqui pelo WhatsApp e solicita a música com Enio Medeiros, Aporreado Conhaque. Estaremos então rodando neste bloco aí para o nosso ouvinte João, lá da cidade de Canoas. Mandando um abraço também lá para Capinzal, nosso ouvinte Neuri Bueno, sempre ligado aqui conosco, mandando as suas mensagens, participando aqui da programação da web Rádio Gaudéria, sempre, né? Um forte abraço ao seu Neuri Bueno e a toda a sua família. Vamos então seguindo com as músicas aqui dentro do programa No Compasso da Gaudéria. Chegando agora o Enio Medeiros com Aporreado Conhaque. Na sequência, os Galponeiros com a música Retrato da Fronteira. E para finalizar o bloco, Ases do Fandango, Saudade Dela.

0: 11:01.
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4: Estamos chegando ao final de mais um programa No Compasso da Gaudéria, aqui pela web Rádio Gaudéria. Eu, Bruno Soares, apresentador deste programa, quero agradecer a todos vocês que estiveram aqui conosco e te convido para que no próximo programa, neste mesmo horário, vocês estejam aqui para apreciar o melhor da música gaúcha e também pode fazer a sua participação através do 48 99867 3215, que é o nosso WhatsApp. Também pode baixar o nosso aplicativo para curtir a web Rádio Gaudéria e também mandar a sua mensagem por lá. Lembrando que nós temos aí as nossas páginas, tanto no Facebook quanto no Instagram. A gente pede que você nos dê uma força, curtir aí a página da web Rádio Gaudéria lá no Instagram, @RadioGaudéria, e também lá no Facebook você também pode nos encontrar e curtir a nossa página por lá. E vamos então finalizando o programa de hoje com mais três músicas muito boas. Na primeira, chegando aí o Tchê Barbaridade, fazendo nome no rodeio. Na sequência, vem chegando aí o lançamento, né, do grupo Parceria de Galpão com Cristiano Quevedo, Orgulho Dessa Terra. E para finalizar o programa de hoje, vem chegando Os Nativos com Recuerdos de Ipacaraí. Forte abraço a todos vocês e até a nossa próxima oportunidade.

0: 12:15.
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2: Meus amigos, estamos chegando para mais um Querência em Canto, valorizando a boa música do nosso Rio Grande, a cultura gaúcha. Em destaque na próxima hora de comunicação, uma alegria te fazer companhia, ser teu parceiro nesta hora de mate aqui no Querência em Canto. Eu sou o Matheus Barato. E já te convido aí a nos ajudar a fazer o programa, é claro, pelas redes sociais. Mande seu recado, peça sua música, dê sua sugestão. WhatsApp 54999648776. Nas redes sociais você segue lá no Instagram, @ Matheus Barato. Facebook também, né? E manda o teu chasque aí, participe com a gente da programação do Querência em Canto. Nosso encontro de todas as semanas aqui na rádio, valorizando a música, a poesia, a cultura do nosso Rio Grande do Sul. E vamos abrindo o programa de hoje, trazendo o pessoal aí do Grupo Tauriando, que vem fazendo um belo trabalho, um sucesso muito grande, uma aceitação espetacular aí do trabalho do Grupo Tauriando. E chega para cantar, abrindo Querência em Canto de hoje, Ternura dos Teus Olhos. E logo na sequência, ele, o imortal César Passarinho. Mocito, é o Querência em Canto no ar, trazendo o melhor da nossa música gaúcha.

Querência Encanto, nosso programa de todas as semanas, sempre nesse mesmo dia e horário, te fazendo companhia. Uma grande alegria estar aqui presente contigo e valorizando a cultura do nosso amado Rio Grande do Sul, né? Os festivais nativistas, eles são a vertente onde surgem grandes músicas, grandes sucessos, músicas lindas que ficam no coração de todos nós, né? E no Querência Encanto a gente sempre traz o destaque aí para os festivais, revivendo festivais. E hoje vamos trazer música do Festival Canto Galponeiro, aqui de Passo Fundo, a 8ª edição do Festival Canto Galponeiro, uma obra muito linda, letra do Juliano Javoski, melodia do Newton Ferreira, na interpretação do Diego Machado e do Cristiano Fantinel. Você vai ouvir Luzes, do 8º Canto Galponeiro. E logo depois, um tema campeiro, que foi ao palco do 14º Festival Cante Uma Canção em Vacaria, letra de Jaime Brum Carlos e melodia e interpretação do Enio Medeiros, Tropa de Touros, no momento dos festivais aqui do Querência Encanto.

0: Meio-dia e 35 minutos.
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programa Querência e Canto, o melhor da nossa música gaúcha, da cultura regional, valorizando a nossa história, a nossa cultura, a produção artística do nosso Rio Grande do Sul. 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Mais música chegando para você agora. Os Ribeiros e a Nicole Carrion para cantar O Fio da Meada. E logo depois o Grupo Buenas e Me Espalho. Um vistaço na tropa aqui no nosso Querência em Canto.

Programa Querência Encanto, abrindo espaço agora para a música instrumental do nosso Rio Grande. Sempre tem músicas muito lindas, músicas instrumentais, né? E os instrumentistas, eles são de fato fundamentais, né? Para que essas belas letras cheguem até os nossos ouvidos e os nossos corações. Hoje vamos destacar aqui o trabalho do Juliano Borges, na sua acordeona, e ele que vem executando pra gente Nó de Pinho, aqui no momento instrumental do Querência Encanto.

programa Querência Encanto também dá destaque para os músicos aqui de Passo Fundo, nossos queridos amigos, parceiros músicos, que fazem um trabalho sensacional, espetacular. Passo Fundo, que é conhecida no Brasil inteiro como a terra do Teixeirinha, né? Teixeirinha foi quem abriu as porteiras da música gaúcha, levando o nome de Passo Fundo. Mas temos outros tantos grandes ícones da música regional aqui na nossa terra. Hoje vamos destacar esta dupla que fez um grande sucesso, né? Guris que fizeram um trabalho maravilhoso e ainda seguem, né, com a sua carreira musical, agora não mais como dupla, né, mas cada um fazendo seu trabalho musical. Júnior Von Dentz e Jackson Girardi. Vamos ouvi-los com a obra Tropa de Poesia, aqui no Querência Encanto, e o destaque para os músicos de Passo Fundo. 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

Querência Encanto também tem o espaço para a poesia. E hoje vamos trazer, certamente, uma das mais conhecidas dele, El Pajador, Jaime Caetano Brown. Vamos ouvir aquela história que é tão declamada, né? E já virou música, inclusive. Amadrinhado por Lúcio Yanel, ao violão crioulo, Jaime Caetano Brown, Puxincho, aqui no momento poético do Querência Encanto.

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1: Horas e 3 minutos.
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4: O programa Querência Encanto já vai chegando ao final, mais uma edição. Olha, agradecendo pela sua audiência, pela sua companhia, pela sua participação aí, ó, acompanhando nosso programa. Obrigado pela honra de destacar o seu tempo aí para ouvir o Querência Encanto. A gente volta na próxima semana, nesse mesmo dia e horário, sempre valorizando a cultura do nosso Rio Grande amado. Para fechar o programa, vou deixar aqui o Nilton Ferreira e o Diego Machado cantando Cotidiano. E logo na sequência, Grupo Carqueja, Trono de Monarca. Grande abraço, fique com Deus e até o próximo Querência Encanto. 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

0: 13 horas e 19 minutos.
1: 13 horas e 19 minutos.
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0: 13:31.
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0: Obrigado.
1: Treze horas e 42 minutos.
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0: 13:53.
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0: 14 horas e 5 minutos.
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0: 14:18.
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0: 14h33.
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0: 14h42.
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0: 14 horas e 54 minutos.
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0: 15h10.
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0: 15 horas e 20 minutos.
1: Você sabia que o chimarrão, símbolo tão presente na cultura gaúcha, tem origem indígena? Pois é, o hábito de consumir a erva mate surgiu com os povos guaranis, que já utilizavam a planta em rituais e no dia a dia, muito antes da chegada dos colonizadores. Com o passar do tempo, o chimarrão foi incorporado pelos tropeiros e pelos gaúchos, tornando-se sinônimo de hospitalidade e tradição. Hoje, além de ser um companheiro inseparável nas rodas de conversa, o mate também representa união, respeito e orgulho sulino. É por isso que aqui no Sul dizemos com orgulho: um bom mate nunca se nega. Essa foi mais uma curiosidade do Sul, aqui na programação da Rádio Gaúcha.

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0: 15h35.
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0: 15h46.
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0: 15h58.
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0: 16 horas e 13 minutos.
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0: Tiburcio Vélez.
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0: 16h23.
1: No coração do Rio Grande, as missões jesuíticas guardam séculos de história e fé. Foram palco do encontro entre a cultura indígena e a europeia, deixando marcas profundas na arte, na música e na arquitetura do nosso estado. As ruínas de São Miguel das Missões continuam a ecoar a grandeza de um tempo em que o sonho de um novo mundo florescia no sul do Brasil. 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
2: Não há como falar em música gaúcha sem lembrar dela, a gaita, também conhecida como acordeão. Esse instrumento chegou ao sul do Brasil com os imigrantes europeus, principalmente os italianos e alemães, e logo foi adotada pelos gaúchos. Seu som marcante embala desde músicas animadas, como vaneiras e xotes, até melodias mais lentas e nostálgicas como milongas e chamamés. A gaita é considerada a alma dos bailes gaúchos. E muitos dizem que onde há uma gaita, a festa está garantida. Ela é símbolo de alegria, identidade e emoção. Esta foi mais uma curiosidade do Sul, aqui na programação da Rádio Gaudéria.

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1: Num fundão de campo, com sol no arremate, na hora do mate ou na hora da boia, o Rádio Gaúcho traz dias mais leves para ouvir Pedro Neves com Paquito e Joia.

0: 16 horas e 47 minutos.
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0: 16:58.
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0: O violão é outro grande protagonista da música gaúcha. Com suas cordas dedilhadas, o violão campeiro embala canções de campo, toadas e milongas, traduzindo a simplicidade e a beleza da vida no sul. Nas rodas de mate ou nas tertúlias, ele é presença garantida, seja acompanhando uma gaita ou conduzindo uma voz solitária. O estilo do violão gaúcho é único, com batidas marcadas e dedilhados que lembram o trote do cavalo. Ele carrega a alma do campo em cada acorde. É o som da calmaria, da saudade e da contemplação do pampa. Essa foi mais uma Curiosidade do Sul aqui na Rádio Gaudéria.
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1: 17 horas e 4 minutos.
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6: Alô, gauchada buenacha de todos os cantos. Está começando mais um Fandangueando no teu rádio. É mais um fandango no teu rancho, tchê. Vamos mateando, proseando e eu daqui vou alceando a gaita no peito, tocando e cantando pra ti. 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

0: serranos atorando um shot no fandangueando. Quem não me conhece a maneira que eu toquei pra ti, abrindo este fandango.
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0: E assim se dança rancheira nos fundões do meu rincão, tchê. Toquei, cantei, quebrando o espinhaço. Doleste a marca dos mirins, a peia gaúcho.
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2: 17 horas e 19 minutos.
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0: Morena solteira valsa com porca véia no fandangueando. João Marcelo homenageando Gildo de Freitas. Homem feio sem coragem não possui mulher bonita.
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0: Esta é a voz do Gaudêncio com o grupo Pialo no Fandangueando. Tocamos também Deixa Roncar, baita homenagem ao Chimarrão Gaúcho. Comigo, Júlio César Leonardi, com Juliane Leonardi, grupo Fandangueiro.
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2: 17:32.
3: No sul do Brasil, o rodeio é mais que um evento esportivo. É uma celebração da cultura gaúcha. Os rodeios surgiram como uma forma de reunir peões para mostrar suas habilidades campeiras, como a doma de cavalos, a laçada e a gineteada. Com o passar dos anos, tornaram-se grandes festas que reúnem milhares de pessoas em torno da música, da dança e da culinária típica. É no rodeio que o gaúcho exibe sua pilcha, dança seu fandango e cultiva a tradição. Essa foi mais uma curiosidade do Sul, aqui na Rádio Gaudéria.
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1: Tá bueno, tu ouviste a marcha que nós botamos pra ti no balanço da minha acordeona. Sou louco, mas sou feliz. Ouviste lá atrás a milonga para as missões com o Renato Borghetti. E agora vai ouvir o bugio do rancho, baita marca com o Grupo Acordeona.

0: Mensagem gaúcha, e que mensagem, hein, tchê? Jote Campeiro por demais, bonitaço, com Nardel Silva no fandangueando. O bugio do rancho, marca do grupo Cordiona, linda por demais, e assim vamos fandangueando. Neste balanço, neste tranco, neste compasso, no trote dos surungos do sul do meu Brasil.
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2: Dezessete horas e 46 minutos.
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0: Vamos fandanguear, olha a maneira chegando na minha gaita, machão, valente e grosso.

0: cantamos e tocamos mais uma desta feita, uma valsa amor verdadeiro no fandangueando. Tu ouviste os maragatos pra matar saudade, a vaneira, aliás o vaneirão, sacudindo a bombacha.
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2: 18 horas, em ponto.
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2: Olha o balanço de fandango com João Luiz Correia, meio todo, meio.

0: João Sem Terra, Sidney Almeida, Recuerdos da Querência, o Shot Fandangueiro no Fandangueando.
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0: Vamos abrindo a cordiona para homenagear os gaiteiros que já partiram para a eternidade. Estão tocando lá com o patrão das alturas, tchê. Quando um gaiteiro se vai...

0: Daqui a pouco eu tô aí, o chamamé com os monarcas, pra balançar, assim, bonito, no fandangueando. No balanço dos melhores fandangos do sul do meu Brasil, o trote, o galope, o passe, o compasso, o tranco e o balanço dos surungos do sul, fandangueando.
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2: Dezoito horas e 15 minutos.
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0: Tá chegando o tio Nanato pra tocar e cantar nesse fandango. Cova de touro, tchê.

0: dele gaita, dele pandeiro, dele maneira. Olha o balanço do fandangueando com chiquito e bordoneio de gaita e pandeiro, tchê. Recoluta milonga com José Cláudio Machado e neste trote nós seguimos fandangueando.
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2: 18 horas e 28 minutos.
3: Na roda de amigos, na lida do campo ou num domingo em família, ele está sempre presente. O chimarrão é muito mais do que uma bebida. É símbolo de hospitalidade, respeito e união. Preparado com carinho e passado de mão em mão. O mate traz na cuia o sabor da cultura gaúcha. E tu, já tomaste o teu chimarrão hoje?
4: Chimarrão, pra matar a sede da tradição. Chimarrão lá na...
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1: Alô, compadre velho, esta é pra ti, meu irmão. Chegando mais uma nas teclas da minha cordiona. Agora eu vou abraçar a todos os meus compadres, especialmente o compadre velho Aldo Gonçalves, que desenhou esses versos que eu vou cantar agora.

0: Rancheiramos com César Oliveira e Rogério Melo, os loucos lá da fronteira. Habaneira, compadre velho, que eu toquei e cantei pra ti.
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0: Olha, chamaram no Fandangueando com Adair de Freitas, Fronteiriço, ainda a Vaneira com Candeeiro, Silvio Vêncio.
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2: 18 horas e 43 minutos.
3: O violão é outro grande protagonista da música gaúcha. Com suas cordas dedilhadas, o violão campeiro embala canções de campo, toadas e milongas, traduzindo a simplicidade e a beleza da vida no sul. Nas rodas de mate ou nas tertúlias, ele é presença garantida, seja acompanhando uma gaita ou conduzindo uma voz solitária. O estilo do violão gaúcho é único, com batidas marcadas e dedilhados que lembram o trote do cavalo, ele carrega a alma do campo em cada acorde. É o som da calmaria, da saudade e da contemplação do pampa. Essa foi mais uma curiosidade do Sul aqui na Rádio Gaudéria.

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0: Gonçalves cantando Cavalo Preto no Fandangueando. Gildinho, meu desenho, e o Xote, o Porquê das Coisas, nós tocamos e cantamos pra ti.
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0: Tá na hora de fechar as portas do galpão, vamos arrematando com esta vaneira, trazendo a prenda Juliano e Leonardo pra cantar a voz da tradição. Um abraço deste gaiteiro, até o próximo Fandango.

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1: 18 horas e 57 minutos.
2: Não há como falar em música gaúcha sem lembrar dela. A gaita, também conhecida como acordeão. Esse instrumento chegou ao sul do Brasil com os imigrantes europeus, principalmente os italianos e alemães, e logo foi adotada pelos gaúchos. Seu som marcante embala desde músicas animadas, como vaneiras e xotes, até melodias mais lentas e nostálgicas como milongas e chamamés. A gaita é considerada a alma dos bailes gaúchos. E muitos dizem que onde há uma gaita, a festa está garantida. Ela é símbolo de alegria, identidade e emoção. Esta foi mais uma curiosidade do Sul, aqui na programação da Rádio Gaudete.

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1: Buenas, amigos e amigas ouvintes da Web Rádio Gaudéria, eu sou Bruno Soares e mais uma vez estou aqui para levar até vocês o programa No Compasso da Gaudéria. Todas as semanas, neste mesmo horário, estamos aqui para levar até vocês o melhor da música gaúcha, da música fandangueira aqui do sul do país. E você pode fazer parte desta programação mandando a sua mensagem para o 48 998 67 3215, fazendo seu pedido musical, mandando seu abraço a quem você gosta, né? Também através do nosso aplicativo, que você baixa lá na loja de aplicativos Android, também consegue fazer o seu pedido musical. E como sempre, vamos mandando abraços aí para as cidades que estão neste momento sintonizadas aqui na Web Rádio Gaudéria: Capinzal, Santa Catarina; Serra, no Espírito Santo; Carazinho, no Rio Grande do Sul; Quedas do Iguaçu, no Paraná; Santo Cristo, no Rio Grande do Sul; Cotia, São Paulo; Alto Verê, Paraná; Votorantim, São Paulo; Natal, na capital lá do Rio Grande do Norte; Fazenda Rio Grande, no Paraná; temos também Pelotas, no Rio Grande do Sul; Novo Cabrais, no Rio Grande do Sul; Araucária, no Paraná; Palmas, no Paraná; Anápolis, Goiás; Palotina, no Paraná; Rolante, no Rio Grande do Sul; Galha, em São Paulo. Enfim, são muitas as cidades que estão sintonizadas aqui conosco. Um forte abraço a todos vocês. E vamos abrindo o programa de hoje levando a boa música gaudéria. Chegando Tchê Garotos, Quando a Gaita Roncar. Na sequência, Os Monarcas, Apostando na Vaneira. E para finalizar este bloco, Beto Caetano com Chamamé Aragano.

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0: 19 horas e 10 minutos.
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3: Estamos de volta com o programa No Compasso da Gaudéria, aqui pela nossa Web Rádio Gaudéria. E vamos aí atendendo aos pedidos, aos alôs, às mensagens que vêm chegando através do nosso aplicativo. Nós temos Juan Caraballo, lá do Uruguai. O Juan está mandando mensagem, mandando saludos desde o Uruguai. Está na cidade de Aceguá. Um forte abraço ao Juan Caraballo, que está sintonizado conosco. Também nós temos o Zezo, lá de Caçapava do Sul. O Zezo está sempre sintonizado conosco, sempre ligado. Parabéns, ótima rádio. Também nós temos o Clóvis Bartelti, lá de Brusque, Santa Catarina. Manda mensagem dizendo que está sempre ligado na Rádio Gaudéria. Nós temos também aqui o nosso amigo ouvinte, que está sintonizado conosco lá no Mato Grosso do Sul, na cidade de Laguna Carapã, o nosso ouvinte Astúrio Matoso. Quero ver aí uma música com os Serranos, desejando aí uma boa semana para todos aqui da Web Rádio, também para todos os ouvintes. Um forte abraço então ao nosso ouvinte Astúrio Matoso e toda a sua família, lá na cidade de Laguna Carapã, no Mato Grosso do Sul. E vamos seguindo com a parte musical do programa de hoje, chegando então os Serranos, Doutrina de Gaúcho, na sequência César Oliveira e Rogério Melo, com a música Homem Feio e Sem Coragem Não Possui Mulher Bonita, e para finalizar este bloco, Grupo Galpão, Pelos Domingos.

0: 19h24.
1: No sul do Brasil, uma das lendas mais contadas é a do Negrinho do Pastoreio. Diz a história que um pequeno escravizado, castigado injustamente por seu patrão, foi deixado no campo sob a guarda do pastoreio de cavalos. Após perder um dos animais, foi cruelmente castigado e abandonado em um formigueiro. Mas, segundo a lenda, Nossa Senhora apareceu e o acolheu, transformando o Negrinho em um protetor dos campos e dos animais perdidos. Até hoje, muitos gaúchos acendem velas ou fazem preces a ele quando perdem algo importante. Uma lenda que mistura fé, cultura e tradição, passando de geração em geração. Essa foi mais uma curiosidade do Sul, aqui na Rádio Gaudéria.
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3: E vamos dando sequência ao programa No Compasso da Gaudéria de hoje. Mandando um abraço lá para a Serra Gaúcha, cidade de Bento Gonçalves. O nosso ouvinte, o senhor Marques, né? Entrou em contato conosco. Está pedindo a música com Walter Moraes. Vamos então rodar aí uma música do Walter Moraes para o nosso ouvinte, o senhor Marques, que está na nossa companhia lá na Serra Gaúcha, cidade de Bento Gonçalves. Um grande abraço a toda a gauchada lá de Bento Gonçalves. Também lá para o Rio Grande do Sul, um abraço para a cidade de Parobé. Lá para o nosso amigo Jackson, que trabalha na Zé Pneus Auto Center. Um forte abraço então aí ao Jackson e a todos os amigos que trabalham lá na Zé Pneus Auto Center de Parobé. Um forte abraço aos amigos. Também vamos mandando um abraço lá para o Rio Grande do Sul, na cidade de Lavras do Sul, para os nossos ouvintes. Aristides Costa e Rosane, um forte abraço ao seu Aristides e a Rosane, que estão sempre sintonizados aqui conosco na web Rádio Gaudéria. Um forte abraço aí a vocês e a toda a família. Lá para São Borja, no Rio Grande do Sul, Ramão Donato e toda a sua família também estão sintonizados aqui na web Rádio Gaudéria, como sempre, né? Mandando mensagens aqui pra gente. Um grande ouvinte que a gente tem aí é o Ramão Donato e também toda a sua família na cidade de São Borja. Um forte quebra-costela a todos vocês. Vamos então seguindo com a parte musical do programa de hoje. Chegando aí o Luiz Marenco, Batendo Água. Na sequência, Walter Moraes com o João Mimoso. E para finalizar o bloco, Os Bombachudos, Parceiro. Parceiro.

0: 19h37.
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2: Estamos chegando ao final de mais um programa No Compasso da Gaudéria. Eu, Bruno Soares, apresentador deste programa, quero deixar o meu forte abraço, meu forte quebra-costela a todos os amigos que ficaram sintonizados aqui conosco, convidando, é claro, para permanecer aqui na nossa programação e também estar sintonizado neste mesmo horário na próxima semana, que nós estaremos aqui de volta com o programa No Compasso da Gaudéria. E você pode ir mandando a sua mensagem durante a semana, né, para o 48 998 67 32 15, e nós vamos aí atendendo aos pedidos musicais, mandando os abraços, mandando os chasques aí para os nossos amigos. Então, te convido aí para fazer parte da nossa programação. E agradeço a todos vocês que ficam aqui sempre sintonizados conosco, mateando ou assando um bom churrasco, ou trabalhando, enfim. Sempre aí, levando a Web Rádio Gaudéria, todos vocês, durante toda a semana, ou então no final de semana, quem está sempre ligado aqui conosco, o nosso muito obrigado. E finalizando o programa de hoje, vem chegando o grupo Surungaço, Tira Cisma. Na sequência, o grupo Carreteando chegando com a música Bamo Bamo Meu Cavalo. E para finalizar o programa de hoje, Neco Soares, Pros Festejos Farroupilhas. Um forte abraço a todos vocês e até a nossa próxima oportunidade.

0: 19h51.
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3: Buenas, gauchada amiga de todo o Brasil, está começando o nosso programa Morada Campeira, edição desta sexta-feira, e a partir de agora estamos chegando para te fazer companhia com o melhor da música do Rio Grande. Muito prazer, eu sou seu amigo Wilson Batista, o amigão do povo, e te faço companhia a partir de agora. Prepare o teu chimarrão, o meu já está preparado, e sebamos, abrindo as cancelas do nosso programa, trazendo as primeiras da Darlan Pereira, Maneira pros Chapeludos e Pedro Hortaça, Cerne Pedra e Taipa.
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0: Este é o gaitaço do Tibúrcio das Estâncias, caçando buchincho. E neste balanço buenacho de primeira, a gente vai começando o nosso programa Morada Campeira e vamos pro nosso primeiro intervalo. Daqui a pouquinho a gente volta.
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2: 20 horas e 3 minutos.
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0: Estamos de volta com o nosso programa Morada Campeira, abraçando você que tá pelo rancho, pra você que tá na labuta, mas tá com o rádio ligado aqui na nossa emissora preferida, acompanhando o nosso programa Morada Campeira e o melhor da nossa música do Rio Grande. Vamos destacando desta feita os nativos Bate Coxa e Ernesto Nunes, Cabeça Inchada.
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0: Gilda de Freitas, Baile do Chico Torto. Programa Morada Campeira faz mais uma paradinha e daqui a pouquinho a gente volta.
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2: 20 horas e 15 minutos.
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2: Buenas, gauchada, estamos de volta aí com o nosso programa Morada Campeira, que não para, né, che? É o melhor programa do Brasil, com a nossa boa música do Rio Grande. Um abraço a você que está ligadaço aqui na nossa rádio preferida. Ivonir Machado e as coisas do meu rincão, e João Del

0: Lobisomem, metapo de nojo essa, completando mais um bloco do nosso programa Morada Campeira, e daqui a pouquinho a gente volta.
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2: 20 horas e 29 minutos.
3: No sul do Brasil, uma das lendas mais contadas é a do Negrinho do Pastoreio. Diz a história que um pequeno escravizado, castigado injustamente por seu patrão, foi deixado no campo sob a guarda do pastoreio de cavalos. Após perder um dos animais, foi cruelmente castigado e abandonado em um formigueiro. Mas, segundo a lenda, Nossa Senhora apareceu e o acolheu, transformando o Negrinho em um protetor dos campos e dos animais perdidos. Até hoje, muitos gaúchos acendem velas ou fazem preces a ele quando perdem algo importante. Uma lenda que mistura fé, cultura e tradição, passando de geração em geração. Essa foi mais uma curiosidade do Sul, aqui na Rádio Gaudéria.
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0: Buenas, gauchada, vamos sequenciando o nosso programa Morada Campeira, que música não pode faltar, e aqui é pouco papo e muita música pra você que tá mateando pelo rancho, ligadaço com a gente aqui na sua emissora do coração. Gaúcho da Fronteira, ala puxa-te, e o Grupo Rodeio Iguaria Campeira.
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0: grupo Som do Sul, Vaneira do Sul, completando mais um bloco do programa Morada Campeira de hoje. Vamos fazer mais uma paradinha e daqui a pouquinho a gente volta.
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2: 20 horas e 40 minutos.
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0: Beleza, gauchada amiga de todo este meu Brasil, gauchada espalhada, ligadaço na nossa programação, aqui pela sua rádio preferida, a nossa rádio do coração. Vamos trazendo aí o Tchê Moçada lá perto das grotas e o Teixeirinha Aliança.

0: Pamila Mendes, Meus Filhos, programa Morada Campeira, faz mais um intervalo e daqui a pouquinho estamos de volta.
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2: 20 horas e 54 minutos.
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0: Vamos sequenciando o nosso programa Morada Campeira, trazendo para você que está em nossa companhia, aqui pela nossa Rádio do Coração, Leonardo Acidente Campeiro e